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1: El amor nace de una mirada, crece de una ilusión, vive en mágica.